Allez-y. Merci beaucoup.

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0: Epá, ainda bem que te encontro. Emprestas-me 100 euros.
1: Epá, sinto muito, mas não tenho aqui essa quantia.
0: E em casa?
1: Ah, em casa estão todos bem, obrigado.
2: Olá, Rica. Por aqui. Olha, vi ontem a sair da farmácia. Pensei que estivesse doente.
3: Ah, quer dizer, Rica, se me visse a sair do cemitério, pensaria que eu estava morta, era? Amorzinho, quando é que marcamos o nosso casamento?
4: O quê? Oh, filha, com esta crise, nem penses.
3: Oh, estás a ser injusto. Fica sabendo que já me têm pedido muitas vezes para casar.
4: Ai, sim? Quem?
3: O meu pai e a minha mãe.
5: Afinal, há muita coisa que desconhecíamos no espaço. Quem o diz é um reputado cientista que tem queda para palhaço.
6: Olá, estamos aqui no Centro de Observação Astrológica para entrevistar um dos mais reputados especialistas em astronomia.
0: E astrologia também. Eu cá nunca falho aquela parte das revistas que tem o horóscopo.
6: A sério?
0: Sim, senhor. E por falar nisso, hoje tenho que ter cuidado, que a minha previsão astrológica diz que posso ter um problema de saúde inesperado.
6: Credo!
0: Ah, isso, isso. E também uma boa oportunidade de negócio que vai surgir esta semana. Ah, e também alguma instabilidade no capítulo amoroso.
6: Bolas!
0: Por essas e por outras. É que eu não vou convidar a senhora da contabilidade para sair comigo.
6: Muito bem, senhor professor Estrelícias. Eu gostava muito de ficar aqui a falar consigo sobre o seu horóscopo, mas o que me traz aqui hoje é a sua nova teoria.
0: Ah, isso mesmo, isso mesmo. Após anos e anos de estudo, eu desenvolvi uma nova segundo a qual o arroz de pato, se levar umas raspas de açafrão durante a cozedura, fica muito mais saboroso.
6: Arroz de pato? Oh, professor, desculpe lá, mas eu vim cá por causa da sua nova teoria.
0: Mas qual nova?
6: Aquela sua nova teoria sobre o espaço, a lua nova.
0: A lua nova? Ah, bem, eu fui ver o filme e não gostei nada. Eu sei o que é sangue, porque já comi um belo arroz de cabidela nesta vida. E deixe-me que lhe diga que aquilo não é sangue.
6: Oh, professor, francamente, estou a falar da sua nova teoria do espaço.
0: Oh, essa. Mas tenha certeza. É que eu essa teoria levei 5 minutos para inventar.
6: Pois, mas isto é um programa sobre astronomia e não sobre culinária.
0: É pena. Bem, sendo assim, olha, lá terá que ser, não é?
6: Claro, professor Estrelício, os nossos ouvintes estão em pulgas para ouvi-lo.
0: Ora, muito bem. Segundo os meus cálculos, as fases da Lua não existem.
6: Ai, não. E a Lua nova?
0: Ah, é uma fraude. Ela não é nova, é reciclada.
6: Como?
0: Ora, meu caro amigo, a Lua é um bocadinho como as mulheres.
6: Porquê?
0: Olha, porque se formos a ver bem as coisas, a Lua é sempre a mesma, todos os meses. Só que vai dar uma volta, põe um bocado de botox e umas purpurinas e tunga! Parece logo nova.
6: Vai desculpar, professor, mas isso é ridículo.
0: Ah, eu sei que o meu casaco tem umas cores um bocadinho berrantes. E até pode ser um bocado bimbo. Mas eu não diria ridículo.
6: Não, eu acho que a sua teoria é que é ridícula.
0: Ai, mas porquê? Mais ridículo é acreditar que eles lá no espaço, todos os meses, vão fazer uma lua nova. Uma não, 4. Que ainda por cima querem convencer-nos que há luas em tamanhos diferentes.
6: Ah.
0: Sim, S, M, L e XL. Sim, porque eles lá no espaço não são ricos. Têm um orçamento limitado e não podem entrar em gastos astronómicos.
6: Assim, onde está a graça, professor?
0: Então, espaço, custos astronómicos. É um trocadilho.
6: Ah, pois.
0: Mas como eu lhe dizia, aquilo lá em cima, o dinheiro é contado à justa. Os planetas trabalham e tudo.
6: O quê?
0: Sim, o senhor não sabia que, por exemplo, Marte e Saturno eram sócios de uma serralharia.
6: Serralharia?
0: Claro! Até quando a gente vê aquelas chuvas de estrelas, não são estrelas. É limalha de ferro que salta quando eles estão a soldar alguma coisa.
6: Sinceramente.
0: Aliás, agora até está parada a serralharia desde aquele acidente de trabalho.
6: Acidente?
0: Sim, estava uma serra a trabalhar. O Saturno descuidou-se e... Zás!
6: Credo!
0: Mas olha, ao menos teve sangue frio. Porque logo a seguir ao acidente, o Saturno virou-se para Marte e disse: foram-se os dedos, ficaram os anéis.
6: Ah, pois, ó professor, você até pode ser um grande especialista, mas quer-me parecer que não tem as luas todas.
0: As luas todas, não. Só tenho uma.
6: Ai, sim?
0: Sim. É uma das luas de Júpiter.
6: Como?
0: Tenho ali na garagem. Foi uma recordação que eu trouxe da última vez que lá fui num passeio do Inatel.
5: Transmitimos seguidamente mais um episódio da nossa série de Núpcias Falhadas. Há quem case com bom gosto, outros borram a pintura.

0: Oh, senhora Milcar, estou cá desconfiada de que o casal que foi para a suíte nupcial vai acabar mal.
1: Essa agora, com franqueza. Porquê é que a menina Carmen tem essa desconfiança?
0: Porque o noivo é aquela fraca figura que viu.
1: E a noiva é cá uma brasa que até deitava fumo. Se calhar até deve estar proibida de se aproximar das matas e florestas.
0: Oh, e não é tudo, senhora Milcar. Olhe, eu estive a ajudar a noiva com as malas e quando abri uma mala dela, saltou de lá um chicote, uma mascarilha, lingerie de cabedal, olha, eu sei lá que mais. Ou é propagandista de uma sexy shop ou é mesmo depravada de todo.
1: Coitado do rapaz! Vou recomendar à cozinha que de manhã, quando lhe levarem o pequeno almoço, inclua umas boas madas.
0: Ah, isso no caso da noiva ainda não ter mudado de estado e passar ao estado de viúva. Porque o marido não deve ficar em muito bom estado, não.
2: A Cajemas é maluca. Passem-me aí a conta, porque eu vou-me embora para procurar um advogado.
0: Mas o senhor é o noivo que está em noite de núpcias na suíte nupcial, não é?
2: Estava, mas já não estou. Ela nunca me revelou que era assim, porque afinal casou comigo só por interesse. O rei da mulher é ninfomaníaca.
1: O senhor vai-me desculpar, mas se a sua noiva é ninfomaníaca, casou consigo por interesse em quê?
2: É que eu sou fabricante de enchidos e as especialidades da casa são chouriços, morcelas, salpicão, paio. Todo o género de enchidos.
1: Quer dizer, sendo assim, compreende-se, não é?
2: Mas eu não compreendo nem quero compreender. Vou-me embora e vou divorciar-me enquanto ainda estou vivo.
0: E não pensa voltar a casar-se?
2: Sei lá, talvez, mas... Mas olha lá, porquê?
0: Ah, porque eu sou vegetariana, sabe? Eu contento-me com umas bananas e umas cenouras. Topa!
3: Segundo uma nova lei que saiu para aí sobre os animais de companhia, vamos ter que pôr ali à porta de casa um aviso a avisar que temos cá em casa animais perigosos.
4: Ai, filho, isso é para os cães, para as cobras e para as tarântulas. Nós não temos cá nenhum animal perigoso.
3: Não temos. Pois olha que eu estou todo mordido por pulgas, piolhos e percevejos.
5: Ai, que... Querida, nem imagina. Acabo de ver o seu marido aqui, no centro comercial, com uma gorda. Vou segui-lo, cheio com tudo, rica.
4: Ai, que parva, credo. Sou eu que estou aqui com o meu marido. Parvalhona.
6: A verdade é que a temperatura do sol sobre a Terra continua aumentando gradualmente em cada ano que passa.
1: Ah, sim? Então é menos uma preocupação que precisamos ter em relação aos nossos netos e bisnetos. Eles vão estar tão quentinhos que nem vão precisar de gastar dinheiro em roupa.
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Muito bom dia. E assim abrimos esta edição de mais um programa da manhã. Hoje é quinta-feira, mais um dia com céu bastante nublado. Há muita nebulosidade no ar no concelho de Estarrajar. Vamos até às 10. Eu sou o João Miguel Matos e é um prazer estar consigo.

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Vamos olhar a meteorologia. 16 graus nesta altura em Estarraja, máxima de 23. A Mortosa e Alvar com uma máxima de 22 graus. Vamos ter céu parcialmente nublado, em especial durante a parte da manhã. Durante a parte da tarde, algumas nuvens dispersas. Vamos ter sol pelo menos até a segunda-feira. Lá para terça, prevê-se que haja já alguma chuva, em especial durante a parte da tarde de terça-feira. A ver, vamos, o que é que vai acontecer. Previsão então de chuva só lá para terça-feira, 29 de setembro.

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1: Bom dia, é já no próximo sábado que os canais urbanos da cidade da Ria de Aveiro vão voltar-se a encher de cor e movimento com a realização do Aveiro ao Lusco-Fusco, passeio de caiaque, canoa e paddle. Aberto à comunidade, o passeio tem um caráter recreativo e não competitivo e nele podem participar todas as embarcações não motorizadas que reúnam as necessárias condições de segurança e navegabilidade. Mais do que um evento desportivo, o Aveiro ao Lusco-Fusco voltará a proporcionar uma forma diferente de viver e descobrir a cidade a partir da água. Tendo o cais da Fonte Nova como ponto de partida para este tipo de evento, nos canais citadinos da Ria, o passeio levará os participantes até à Ponte de Carcavelos, no canal de São Roque, onde farão o regresso ao centro da cidade. O passeio é organizado pela secção de canoagem do Sporting Clube de Aveiro. Inclui uma novidade, um concurso de decoração das embarcações. Também no próximo sábado, mas em Estarreja, vai acontecer o BioRace, corrida de obstáculos que vai condicionar a circulação rodoviária em vários caminhos agrícolas, do Baixo Voga Lagunar, entre as 8 horas e

0: e das indicações das autoridades presentes no local. Face à elevada afluência do público, a circulação automóvel nas imediações da prova também estará condicionada. A Câmara da Mortosa vai entregar à Associação Humanitária dos Bombeiros Voluntários da Mortosa um subsídio de 67.500 euros para comparticipar à aquisição do veículo florestal de combate a incêndios. A corporação local apresentou a sua candidatura ao programa 2030 para reforço da sua capacidade operacional. As autarquias, pela sua parte, decidiram assumir o valor da contrapartida nacional privada, que caberia às associações de bombeiros, correspondente à diferença entre o custo total aprovado e o fundo aprovado para as candidaturas dos corpos de bombeiros sediados nos seus concelhos. Como os bombeiros da Mortosa apresentaram uma candidatura de 263.500 euros e que o Fundo Europeu aprovado foi de 195.500 euros, o município mortoseiro assumiu o remanescente, correspondente à chamada contrapartida nacional.
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0: Vamos agora olhar os jornais desta quinta-feira. Começamos pelo Jornal Económico. Montenegro prevê excedente orçamental no final deste ano e transportar petróleo custa mais de 1 milhão por dia. Referência agora de primeira página para a edição do Jornal de Negócios. Reservas de combustível do país dão para 92 dias. A Ministra da Energia afasta cenário de escassez. O Estado na REN exige estabilidade e estratégia transparente e ainda Portugal foi dos mais penalizados pelas tarifas de Trump. Finanças chegam a meio do ano com folga de 800 milhões de euros. Passamos agora a olhar o Correio da Manhã, que destaca na edição de hoje a justiça que caça o computador do diretor da Polícia Judiciária. O Ministério Público faz buscas na Judiciária. Equipamento de Carlos Cabreiro e dos outros responsáveis alvo de investigação. 6 mil professores meteram baixa no início deste ano letivo, diz o ministro, e mais uma vítima com trotineta, jovem de 15 anos, morre após queda em Lousada. Festa de inauguração de escola custou 175 mil euros. O dinheiro do PRR pagou gastos em evento com Montenegro e Seguro em Cascais. Um olhar agora para o JN, que dá conta da banca e energia que lucram milhões, mas as indústrias e empresas exportadoras estão a cair a pique. Regras de Bruxelas travam descida do IVA nos combustíveis e ainda buscas no gabinete do diretor da Polícia Judiciária por alegada escuta ilegal. Já a edição de hoje do Diário de Notícias refere fármaco para emagrecer supera 1 milhão de euros em vendas num só dia. Referência também para o orçamento. O governo quer excedente até 0,5% do Orçamento de Estado 2027, mas tem medidas do PS e também do Chega. Vamos agora olhar a edição dos jornais desportivos. Começamos pela edição do jornal O Jogo. Cristiano Ronaldo deseja marcar o golo 1000 ao serviço de Portugal e não descarta disputar ainda o Euro 2028. Tentam matar-me há muitos anos, mas só se for de caçadeira, diz Cristiano Ronaldo. Referência ainda para o Benfica, que exige a intervenção do Conselho de Disciplina para punir Gabri Veiga e também o roupeiro do Futebol Clube do Porto. Já a edição de hoje do Jornal Record destaca a vida nova, começa outra era e CR7 só pensa em desfrutar do momento na seleção nacional. Referência para Jesus, que diz que Cristiano Ronaldo vai jogar de início, mudar tudo atrofia os jogadores, não fará isso. Ronaldo diz que JJ é a escolha perfeita e prefere marcar o golo 1000 à saúde, à frente da seleção nacional. Varandas diz que prefere os 80 mil milhões da Champions do que a Taça de Portugal e Rui Costa que pede interdição do Dragão. Já a edição de hoje do Jornal A Bola destaca Cristiano Ronaldo, que anima o arranque da Liga das Nações. Matar-me só se for de caçadeira, diz o jogador, e encarnados que pede a interdição do dragão.

0: Referência também para Varandas, que assume preferir quartos da Champions a qualquer taça em Portugal. São então os temas que marcam esta revista de imprensa de 24 de setembro. Hoje é quinta-feira, estamos a 22 minutos das 8 horas da manhã.
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1: São 7 horas e 42 minutos, não se atrase, estamos de regresso à música com o brasileiro Rogério Skylab. Chama-se Nas Canções de Amor.

Este é o Rogério Skylove. Este cantor e compositor letrista brasileiro, nascido no Rio de Janeiro, ele auto-intitula-se um cadáver dentro da música popular brasileira. Ele construiu uma carreira altamente original e provocativa. Ele, nas letras das suas canções, explora o grotesco, o absurdo, o humor negro e também as fortes críticas sociais. Maria Luísa Jobim, Rosa ao Céu. É o nome da música que já estamos a ouvir. Tenha uma excelente quinta-feira.

0: Tal como ontem, muita nebulosidade durante esta manhã de quinta-feira. Hoje as máximas são de 23 graus para Estarreja, 20 para a Mortosa e também para Ovar.
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Este é o fadista Marco Rodrigues, ele que no dia 7 de novembro vai estar no Centro Cultural de Belém a dar um concerto em homenagem ao Carlos do Carmo. Estamos mesmo a terminar esta primeira hora.

0: ao final desta primeira hora.
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1: Bom dia, seja muito bem-vindo. Estamos na segunda hora de emissão do Programa da Manhã desta quinta-feira. É um prazer estar consigo. Vamos até às 10.

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1: Vamos recuar até 1967. Beatles.

Ela chama-se Sofia Câmara, é uma cantora e compositora luso-canadiana. Ela que nasceu na Ilha da Terceira, nos Açores, em 2002 e radicou-se em Toronto, no Canadá. Começou a ganhar popularidade na internet a partir de 2017, partilhando versões de artistas consagrados no YouTube, onde se destacou com interpretações emotivas. Daí ao estrelato foi um passinho. Passam agora 10 minutos das 8 horas.

Este é o conceituado cantor britânico de soul e jazz, Miles Cinco, ele que vai estar logo mais a atuar em Lisboa, na Casa do Capitão. Fica na capital, na freguesia do Beato. 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

Fun House, a música da Pink. Antes das notícias das 8h30, vamos ouvir os Transvision Pump. Eles que no dia 30 deste mês, portanto no final do mês, vão estar a atuar no Alf em Lisboa. Vão atuar às 8h30 da manhã. O espetáculo deve incluir êxitos incontornáveis dos anos 80, como este.

Aqui está um grande clássico dos anos 80, cheio de ritmo dos Transigen Vamp. Eles vão estar então em Lisboa no Live a 30 de setembro. Esta banda britânica de pop rock alternativo, formados em Londres em 86, e pela icónica vocalista Wendy James, alcançaram enorme popularidade no final da década de 80 com a mistura irreverente do pop e a vertente rebelde do punk, impulsionados também pela forte presença mediática e atitude provocatória de Wendy James.

0: Bom dia, estamos quase nas 8h30.
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2: Bom dia, é já no próximo sábado que os canais urbanos da cidade da Ria de Aveiro vão voltar-se a encher de cor e movimento com a realização do Aveiro ao Lusco-Fusco, passeio de caiaque, canoa e paddle. Aberto à comunidade, o passeio tem um caráter recreativo e não competitivo e nele podem participar todas as embarcações não motorizadas que reúnam as necessárias condições de segurança e navegabilidade. Mais do que um evento desportivo, o Aveiro ao Lusco-Fusco voltará a proporcionar uma forma diferente de viver e descobrir a cidade a partir da água. Tendo o cais da Fonte Nova como ponto de partida para este tipo de evento, nos canais citadinos da Ria, o passeio levará os participantes até à Ponte de Carcavelos, no canal de São Roque, onde farão o regresso ao centro da cidade. O passeio é organizado pela secção de canoagem do Sporting Clube de Aveiro, inclui uma novidade, um concurso de decoração das embarcações. Também no próximo sábado, mas em Estarreja, vai acontecer o BioRace, corrida de obstáculos que vai condicionar a circulação rodoviária em vários caminhos agrícolas, do Baixo Voga Lagunar, entre as 8 horas e as 20. Durante este período, a circulação estará condicionada ou temporariamente interdita em alguns caminhos agrícolas do Baixo Voga Lagunar, em Salreu, Canelas e Fermelã, de modo a garantir a segurança dos participantes e do público. A Câmara Municipal de Estarreja solicita a compreensão e colaboração dos agricultores e de todos os utilizadores destes caminhos, recomendando o cumprimento da sinalização temporária e das indicações das autoridades presentes no local. Face à elevada afluência do público, a circulação automóvel nas imediações da prova também estará condicionada. A Câmara da Mortosa vai entregar à Associação Humanitária dos Bombeiros Voluntários da Mortosa um subsídio de 67.500 euros para comparticipar à aquisição do veículo florestal de combate a incêndios. A corporação local apresentou a sua candidatura ao programa 2030 para reforço da sua capacidade operacional. As autarquias, pela sua parte, decidiram assumir o valor da contrapartida nacional privada que caberia às associações de bombeiros, correspondente à diferença entre o custo total aprovado e o fundo aprovado para as candidaturas dos corpos de bombeiros sediados nos seus concelhos. Como os bombeiros da Mortosa apresentaram uma candidatura de 263.500 euros e que o fundo europeu aprovado foi de 195.500 euros, o município mortoseiro assumiu o remanescente, correspondente à chamada contrapartida nacional. Terminamos esta edição com a informação do falecimento do nosso colega da rádio Joaquim Santos, devido a uma doença prolongada. Joaquim Santos esteve profundamente ligado à vida desta rádio aos sábados à noite, através das suas emissões e dos discos pedidos.

0: Ao longo dos anos, esteve sempre disponível para ajudar e para colocar a sua experiência ao serviço daquela que considerava também a sua rádio. A Voz da Ria manifesta à família e aos seus próximos as mais sentidas condolências e deixa publicamente expresso o seu reconhecimento por tantos anos de dedicação. O funeral realiza-se hoje às 17 horas em Perdilhó. Obrigado, Joaquim Santos, por tudo o que deste à Voz da Ria e aos seus ouvintes.
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1: É logo mais à noite, a partir das 20 horas, Frank Sinatra nos grandes concertos aqui na sua rádio. São 8h41.

0: São 8 horas e 45 minutos. Nesta altura estamos com uma temperatura em Estarreja a rondar os 17 graus, máxima de 23, e o sol já brilha.
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Este é o Ryan Mercer, este cantor e compositor que baseia-se essencialmente e inspira-se no soft rock dos anos 80. E é assim que vamos terminar esta segunda hora de emissão. Tenha a excelente quinta-feira. Já sabe que nós vamos até às 10 nestas 3 horas de rádio de segunda a sexta-feira.

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Vem aí Anne Bloom com Morgana, mais uma música nova a passar por cá. Depois, o consultório. Hoje é quinta-feira, temos direitos do consumidor para ouvir.

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2: Em matéria de serviços públicos essenciais, o consumidor tem direito a uma fatura que especifique devidamente os valores dela constantes. A fatura deve ter uma periodicidade mensal e, nela, deverão ser discriminados os serviços prestados e as correspondentes tarifas. No caso das comunicações eletrónicas, a fatura deve traduzir com o maior pormenor possível os serviços prestados, sem prejuízo do que se acha estabelecido em matéria de salvaguarda dos direitos à privacidade e ao sigilo das comunicações. Porém, o direito ao recebimento do preço do serviço prestado prescreve no prazo de 6 meses após a sua prestação. E a prestação está em consonância com a data da emissão da fatura. A isto se chama a prescrição da dívida. Mas há também uma outra figura, que é a caducidade do recebimento da diferença do preço. Se por qualquer motivo, incluindo o erro do prestador de serviço, tiver sido pago importância inferior à que corresponde ao consumo efetuado, o direito do prestador de serviço ao recebimento da diferença caduca dentro de 6 meses após o pagamento. Prescrição e caducidade, neste particular, têm um regime diverso. A prescrição é de conhecimento provocado. Aquele a quem aproveita deve, judicial ou extrajudicialmente, invocá-la para dela poder beneficiar. Na caducidade da diferença do preço, o facto é que se considera que é de conhecimento oficioso. Ainda que não invocado, o consumidor pode beneficiar do facto de o tribunal poder declará-la oficiosamente. E há ainda a caducidade do direito de ação, porque as ações para o recebimento judicial das importâncias constantes das faturas terão de ser propostas dentro de 6 meses, sob pena de caducidade. Caducando efetivamente o direito de ação, deixa de ser exigível o montante devido. Eis o que cumpre significar para que os consumidores estejam cientes dos

0: direitos de que beneficiam.
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2: São 9h19, regresso à música nesta manhã de rádio. Rita Rocha contou nesta música com a colaboração do Pedro Brunhosa. Chama-se Manual de Instruções.
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Ser artista não é querer estar na moda, é olhar à roda e ver o mundo inteiro ser verdadeiro. Não é olhar para fora enquanto não se olha para dentro, não ser cinzento, não ser perfeito, bem vestido ou requintado, mas trazer o bem ao peito. É ser inteiro, ser imperfeito, delicado, por vezes desafinado. E daí? Não é o quase estar perfeito que faz a obra ter sentido, é sentir no ventre o filho. É correr contra o destino, onde todos estão sentados. É fazer o pino, ser desalinho, viver o perigo de ser fora do baralho. Ser artista dá muito trabalho. É ser chão, ser emoção, ser coisa nenhuma. O artista quando morre não se esfuma. Torna-se vida na voz de quem fica, que coisa bonita. Na tua voz, Rita, na voz das pessoas, nessa paz que entoas. És manual de emoções, isso é tanto. Não há manual de instruções que explique esse espanto. Ser artista, que coisa bonita. Obrigado, Rita.

ouvimos a Margarida Campelo, ela que vai estar no Centro Cultural de Belém no dia 16 de outubro. Já a Viviane vai estar mais cedo, a 6 de outubro, na Trindade, em Lisboa.

Cantoras da Rádio, a música da Viviane. Antes das notícias das 9:30, a homenagem a Zeca Afonso com os Vampiros.

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2: Bom dia. É já no próximo sábado que os canais urbanos da cidade da Ria de Aveiro vão voltar-se a encher de cor e movimento com a realização do Aveiro ao Lusco-Fusco, passeio de caiaque, canoa e paddle. Aberto à comunidade, o passeio tem um caráter recreativo e não competitivo e nele podem participar todas as embarcações não motorizadas que reúnam as necessárias condições de segurança e navegabilidade. Mais do que um evento desportivo, o Aveiro ao Lusco-Fusco voltará a proporcionar uma forma diferente de viver e descobrir a cidade a partir da água. Tendo o cais da Fonte Nova como ponto de partida para este tipo de evento, nos canais citadinos da Ria, o passeio levará os participantes até à Ponte de Carcavelos, no canal de São Roque, onde farão o regresso ao centro da cidade. O passeio é organizado pela secção de canoagem do Sporting Clube de Aveiro, inclui uma novidade, um concurso de decoração das embarcações. Também no próximo sábado, mas em Estarreja, vai acontecer o BioRace, corrida de obstáculos que vai condicionar a circulação rodoviária em vários caminhos agrícolas, do Baixo Voga Lagunar, entre as 8 horas e as 20. Durante este período, a circulação estará condicionada ou temporariamente interdita em alguns caminhos agrícolas do Baixo Voga Lagunar, em Salreu, Canelas e Fermelã, de modo a garantir a segurança dos participantes e do público. A Câmara Municipal de Estarreja solicita a compreensão e colaboração dos agricultores e de todos os utilizadores destes caminhos, recomendando o cumprimento da sinalização temporária e das indicações das autoridades presentes no local. Face à elevada afluência do público, a circulação automóvel nas imediações da prova também estará condicionada. A Câmara da Mortosa vai entregar

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2: Boa tarde. A Câmara Municipal de Estarreja tem aberto o período de candidaturas ao programa Casa Melhor. Se precisar de realizar obras de conservação ou melhoria de condições na sua habitação e não dispõe de meios financeiros, esta é uma grande oportunidade. Consulte o regulamento e apresente a sua candidatura até ao final deste mês de setembro. Mais informações na Divisão de Educação e Desenvolvimento Social da Câmara Municipal de Estarreja. É já no próximo sábado que os canais urbanos da cidade da Ria de Aveiro vão voltar-se a encher de cor e movimento com a realização do Aveiro ao Lusco-Fusco, passeio de caiaque, canoa e paddle. Aberto à comunidade, o passeio tem um caráter recreativo e não competitivo e nele podem participar todas as embarcações não motorizadas que reúnam as necessárias condições de segurança e navegabilidade. Mais do que um evento desportivo, o Aveiro ao Lusco-Fusco voltará a proporcionar uma forma diferente de viver e descobrir a cidade a partir da água. Tendo o cais da Fonte Nova como ponto de partida para este tipo de evento, nos canais citadinos da Ria, o passeio levará os participantes até à Ponte de Carcavelos, no canal de São Roque, onde farão o regresso ao centro da cidade. O passeio é organizado pela secção de canoagem do Sporting Clube de Aveiro, inclui uma novidade, um concurso de decoração das embarcações. Também no próximo sábado, mas em Estarreja, vai acontecer o BioRace, corrida de obstáculos que vai condicionar a circulação

0: rodoviária em vários caminhos agrícolas, do Baixo Voga Lagunar, entre as 8 horas e as 20. Durante este período, a circulação estará condicionada ou temporariamente interdita em alguns caminhos agrícolas do Baixo Voga Lagunar, em Salreu, Canelas e Fermelã, de modo a garantir a segurança dos participantes e do público. A Câmara Municipal de Estarreja solicita a compreensão e colaboração dos agricultores e de todos os utilizadores destes caminhos, recomendando o cumprimento da sinalização temporária e das indicações das autoridades presentes no local. Face à elevada afluência do público, a circulação automóvel nas imediações da prova também estará condicionada. Terminamos esta edição com a informação do falecimento do nosso colega da rádio Joaquim Santos, devido a uma doença prolongada. Joaquim Santos esteve profundamente ligado à vida desta rádio aos sábados à noite, através das suas emissões e dos discos pedidos. Acompanhou muitos ouvintes, em particular pessoas idosas e pessoas que viviam sós, para quem a rádio representava companhia, proximidade e uma voz amiga. O seu contributo fez também longe do microfone. Joaquim Santos assegurou a técnica de muitas emissões, participou nos diretos realizados no exterior e trabalhou na montagem de inúmeros programas que integraram a grelha da Rádio Voz da Ria. Ao longo dos anos, esteve sempre disponível para ajudar e para colocar a sua experiência ao serviço daquela que considerava também a sua rádio. A Voz da Ria manifesta à família e aos seus próximos as mais sentidas condolências e deixa publicamente expresso o seu reconhecimento por tantos anos de dedicação. O funeral realiza-se hoje às 17 horas em Pardilhó. Obrigado, Joaquim Santos, por tudo o que deste à Voz da Ria e aos seus ouvintes.
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